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gente não duvide o caminho do bem. Numa natureza onde não existe regulagem,